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0: Telecomunicações, o FUST. A proposta busca ampliar o uso da telesaúde em regiões com dificuldade de acesso a atendimentos especializados. Entre os municípios goianos incluídos na iniciativa estão Anápolis, Formosa, Goianésia, Pirinópolis, Planaltina, Rubiataba e Trindade. O ministro das Comunicações, Frederico de Siqueira Filho, afirmou que a conectividade nas unidades de saúde deve ajudar no compartilhamento de informações e na agilidade dos atendimentos.
1: A internet precisa estar onde a vida das pessoas acontece de verdade. Hoje, o governo do Brasil avança na conectividade em áreas essenciais para a população. De um lado, a saúde pública, que necessita de informações rápidas, prontuários integrados e atendimento digital. De outro lado, a inclusão em uma condição fundamental para o acesso a direitos, serviços públicos, oportunidades e cidadania.
0: A iniciativa integra o programa Agora Tem Especialistas, criado para reduzir filas e acelerar diagnósticos na rede pública. Segundo o Ministério da Saúde, a expansão da telesaúde pode diminuir em até 30% o tempo de espera por consultas, exames e cirurgias. Além das teleconsultas, as unidades também poderão melhorar o agendamento de pacientes, a troca de dados entre equipes médicas e a gestão de medicamentos. Para o ministro da Saúde, Alexandre Padilha, a parceria também deve reforçar a estrutura tecnológica dentro das unidades básicas.
2: Quero agradecer muito todo o esforço que está sendo feito pelo Ministério das Comunicações, por exemplo, para garantir internet para telecirurgia, que nós cada vez mais trouxemos para o SUS. E pelo trabalho e prioridade que vocês estão dando para que essa conexão chegue nas unidades básicas de saúde.
0: O edital prevê investimento de R$ 104 milhões de reais para conectar até 3.800 unidades básicas de saúde em todo o país. As empresas interessadas deverão oferecer internet por fibra ótica ou satélite, além da instalação de redes Wi-Fi nas unidades de saúde. Reportagem Brasil 61, locução Sofia Stein.
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4: 21 horas e 21 minutos.
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0: 21h39.
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7: Para o município de Águas Lindas de Goiás, domingo de sol pela parte da manhã, com muitas nuvens durante o dia e período de céu nublado, noite com muitas nuvens. A temperatura mínima vai ser de 20 graus e a máxima de 27 graus. A umidade relativa do ar varia, chegando a 67%, e formou o Climatempo Edna Del Mondes.
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0: Forte Canoa, tchau.
1: Tchau.
2: Tchau.
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0: 22 horas e 16 minutos.
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2: Um terço das empresas industriais brasileiras foi afetado por atos ilícitos nos últimos 2 anos. É o que revela a sondagem especial Brasil Legal, realizada pela Confederação Nacional da Indústria, a CNI. Segundo o levantamento, a perda anual sobre a receita líquida de vendas pode chegar a R$ 39 bilhões de reais. Entre os atos ilícitos mais recorrentes, o roubo de carga aparece na liderança. O segundo problema mais citado pelas empresas foi a não conformidade de produtos com regulamentações técnicas. A prática envolve a comercialização de produtos fora dos padrões técnicos, regulatórios e de segurança exigidos por lei. O gerente de competitividade da CNI, Alexandre de Queiroz Stein, ressalta que a comercialização e o uso de produtos fora das regulamentações

0: produtos estão sendo comercializados.
1: Esses dados, eles reforçam a importância da prevenção digital e de um arcabouço de segurança que vá além da segurança patrimonial. Sem uma inteligência cibernética ativa para monitorar redes, para identificar fraudes de marca, para combater o mercado paralelo online, a indústria ela vai continuar gastando recursos relevantes para proteger o patrimônio físico, enquanto, na verdade, a gente está perdendo mercados e perdendo receita através dos meios digitais.
0: Para 77% das empresas entrevistadas, ampliar a fiscalização e o controle é a medida mais importante para combater os efeitos da ilegalidade, enquanto 46% também acreditam que investimentos em inteligência podem aumentar a eficácia no enfrentamento ao crime, e 36% defendem o endurecimento da legislação. Reportagem Paloma Custódio.
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0: 22h29. 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
1: 22 horas e 39 minutos.
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1: Para o município de Águas Lindas de Goiás, domingo de sol pela parte da manhã, com muitas nuvens durante o dia e período de céu nublado, noite com muitas nuvens. A temperatura mínima vai ser de 20 graus e a máxima de 27 graus. A umidade relativa do ar varia, chegando a 67%, e formou o Clima Tempo, Edna Del Mondes.
0: Vinte e duas horas e 43 minutos.

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2: 23 horas e 8 minutos.

0: 23 horas e 16 minutos.
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2: A Confederação Nacional da Indústria, a CNI, criticou o prazo previsto para a transição das novas regras propostas para o fim da escala 6x1 e a redução da jornada de trabalho para 40 horas semanais. O relator da comissão especial criada para discutir o tema, o deputado federal Léo Prates, do Republicanos da Bahia, apresentou o relatório da proposta. O texto prevê a redução gradual da jornada semanal de 44 para 40 horas em um período de 14 meses, da seguinte forma: após a promulgação da PEC, em 60 dias, passaria a valer a escala de 5 dias de trabalho com 2 dias de descanso, e a jornada seria reduzida imediatamente de 44 para 42 horas semanais. Depois de um ano, a jornada cairia de 42 para 40 horas semanais. O presidente da CNI, Ricardo Albano, entanto, defende um prazo maior para a adaptação das empresas. Segundo ele, o período previsto no relatório compromete a previsibilidade e a segurança jurídica, especialmente para pequenos e médios negócios.
3: Nós precisamos fazer com que isso seja minimamente absorvido pelos setores produtivos para que o impacto não seja um revés para os próprios trabalhadores e para a própria sociedade como um todo, com pressão sobre inflação, com pressão sobre custos.
2: Segundo o dirigente, a adoção acelerada das novas regras poderá elevar custos de produção e serviços, um reflexo direto no bolso do consumidor.
3: No momento que tem uns 60 dias para ser implantado, para que seja antes das eleições, é quase que impossível isso não ser uma verdade. Esses custos adicionais, numa forma tão abrupta, não repercutem nos preços. E, infelizmente, esses preços vão ser sentidos logo imediato após as eleições.
2: O presidente da CNI ressalta que o setor industrial reconhece a relevância e a necessidade da modernização da jornada de trabalho, mas defende que a discussão seja conduzida com profundidade técnica e fora de um contexto eleitoral. O dirigente afirma ainda que o setor industrial continuará dialogando com deputados e senadores para apresentar os impactos da proposta e discutir um prazo maior de transição. Reportagem Paloma Custódio.
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0: 23:31.
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1: Para o município de Águas Lindas de Goiás, domingo de sol pela parte da manhã, com muitas nuvens durante o dia e período de céu nublado, noite com muitas nuvens. A temperatura mínima vai ser de 20 graus e a máxima de 27 graus. A umidade relativa do ar varia, chegando a 67%, e formou o Clima Tempo, Edna Del Mondes.
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3: 23 horas e 42 minutos.
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0: 23:51.
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0: Meia-noite e 21 minutos.
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1: Meia-noite e 28 minutos.
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0: Meia-noite e 38 minutos.
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2: Meia-noite e 45 minutos. Meia-noite e 45 minutos.

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0: Uma hora e nove minutos.
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2: 1:15.
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4: Goiás passou a fazer parte do grupo de estados brasileiros classificados com alto desenvolvimento humano. O avanço foi registrado.

foi o principal destaque de Goiás. O estado atingiu o índice de 0,821 nessa área, o quarto melhor resultado do país e acima da média nacional. O indicador considera fatores como escolaridade da população adulta e frequência escolar de crianças e adolescentes. Entre as ações implementadas estão a ampliação do ensino em tempo integral, programas de alfabetização e medidas para a permanência dos estudantes na rede pública. Na área da longevidade, Goiás registrou a segunda menor diferença do país entre a população branca e a população negra, atrás apenas do Distrito Federal. O estudo também mostra desempenho acima da média nacional no Índice de Desenvolvimento Humano Municipal Ajustado à Desigualdade, que mede os impactos das desigualdades internas sobre o desenvolvimento humano.

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1: Para o município de Águas Lindas de Goiás, domingo de sol pela parte da manhã, com muitas nuvens durante o dia e período de céu nublado, noite com muitas nuvens. A temperatura mínima vai ser de 20 graus e a máxima de 27 graus. A umidade relativa do ar varia, chegando a 67%, informou o Clima Tempo, Edna Del Mondes.
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4: uma hora e 43 minutos.

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1: Uma hora e 49 minutos.

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1: 2 horas e 2 minutos.

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1: Duas horas e oito minutos.
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2: 2 horas e 15 minutos.
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2: Duas horas e 22 minutos.
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0: 2 horas e 50 minutos.
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0: e 57 minutos.
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0: 2 horas e 57 minutos.
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2: 3:15.
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4: A Confederação Nacional da Indústria, a CNI, criticou o prazo previsto para a transição das novas regras propostas para o fim da escala 6x1 e a redução da jornada de trabalho para 40 horas semanais. O relator da comissão especial criada para discutir o tema, o deputado federal Léo Prates, do Republicanos da Bahia, apresentou o relatório da proposta. O texto prevê a redução gradual da jornada semanal de 44 para 40 horas em um período de 14 meses, da seguinte forma: após a promulgação da PEC, em 60 dias, passaria a valer a escala de 5 dias de trabalho com 2 dias de descanso, e a jornada seria reduzida imediatamente de 44 para 42 horas semanais. Depois de um ano, a jornada cairia de 42 para 40 horas semanais. O presidente da CNI, Ricardo Albano, no entanto, defende um prazo maior para a adaptação das empresas. Segundo ele, o período previsto no relatório compromete a previsibilidade e a segurança jurídica, especialmente para pequenos e médios negócios.
5: Nós precisamos fazer com que isso seja minimamente absorvido pelos setores produtivos para que o impacto não seja um revés para os próprios trabalhadores e para a própria sociedade como um todo, com pressão sobre inflação, com pressão sobre custos.
4: Segundo o dirigente, a adoção acelerada das novas regras poderá elevar custos de produção e serviços, um reflexo direto no bolso do consumidor.
5: No momento que tem 60 dias para ser implantado, para que seja antes das eleições, é quase que impossível isso não ser uma verdade. Esses custos adicionais, numa forma tão abrupta, não repercutem nos preços. E, infelizmente, esses preços vão ser sentidos logo imediato após as eleições.
4: O presidente da CNI ressalta que o setor industrial reconhece a relevância e a necessidade da modernização da jornada de trabalho, mas defende que a discussão seja conduzida com profundidade técnica e fora de um contexto eleitoral. O dirigente afirma ainda que o setor industrial continuará dialogando com deputados e senadores para apresentar os impactos da proposta e discutir um prazo maior de transição. Reportagem Paloma Custódio.
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1: Para o município de Águas Lindas de Goiás, domingo de sol pela parte da manhã, com muitas nuvens durante o dia e período de céu nublado, noite com muitas nuvens. A temperatura mínima vai ser de 20 graus e a máxima de 27 graus. A umidade relativa do ar varia, chegando a 67%, e formou o Clima Tempo, Edna Del Mondes.
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4: 3 horas e 43 minutos.

0: 3:57.
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0: 4 horas e 9 minutos.
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0: Bom, tem que trazer o copo até o Tom, não é?
1: Mas você vai me dar o copo?
0: Quer dizer, com gelo, Tom?
1: Aí, não tem gelo, eu vou dizer, não, purinho mesmo. Porque vai pegar mal, né? Porque se eu dissesse um gelinho, ainda dava pra disfarçar um pouco.
0: Quer dizer que sua música tá cada vez mais alta. A hora dos peixes, a fase dos passarinhos, sabiá. Se ainda fosse uma águia, Tom...
1: Puxa, essa eu não sei o que responder. Eu, se fosse você, tirava a águia do contexto.
0: E agora os voos mais altos e perigosos. É verdade que você descobriu o urubu jereba nos Estados Unidos, Tom?
1: Não, isso naturalmente é intriga da oposição.
0: Ah, é?
1: Você sabe que o jereba é uma figura muito popular no Brasil. É verdade que esse urubu vai longe, ele vai do... Eu vi no livro que ele vai do sul do Canadá até o sul da Patagônia. Mas naturalmente ele escolhe o verão, porque o urubu não gosta de chuva nem de neve. O urubu gosta de muito sol e vento bom. Esse, o jereba, é o chamado urubu caçador, o camiranga, o urubu de cobra, o urubu gameleira. É um bicho assim muito importante e por isso ganhou muitos nomes. E tem em todo o Brasil e toda a Sul-América também.
0: Mas a verdade é que entre um urubu e outro, você também pensa numa mulherzinha como Lígia, por exemplo.
1: Claro, a gente...
0: Que maravilha.
1: A gente, pois é, a Lígia, você sabe, eu quis apresentar a você. Fomos lá aos Estados Unidos às pressas, sem passaporte. Ela disse que você não quis nada com ela.

0: Produções. 4:22.
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0: 4:38.
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0: 4 horas e 58 minutos.
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3: 5 horas e 2 minutos.
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3: Programa 5 horas e 2 minutos.
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0: 5:13.
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0: 5:13.
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3: Um terço das empresas industriais brasileiras foi afetado por atos ilícitos nos últimos 2 anos. É o que revela a sondagem especial Brasil Legal, realizada pela Confederação Nacional da Indústria, a CNI. Segundo o levantamento, a perda anual sobre a receita líquida de vendas pode chegar a R$ 39 bilhões de reais. Entre os atos ilícitos mais recorrentes, o roubo de carga aparece na liderança. O segundo problema mais citado pelas empresas foi a não conformidade de produtos com regulamentações técnicas. A prática envolve a comercialização de produtos fora dos padrões técnicos, regulatórios e de segurança exigidos por lei. O gerente de competitividade da CNI, Alexandre de Queiroz Stein, ressalta que a comercialização e o uso de produtos fora das regulamentações técnicas representam riscos não apenas para as empresas, mas para toda a sociedade.
4: Empresas que ilegalmente não estão conformes com as regulamentações técnicas, elas estão se valendo de uma prática de concorrência desleal, porque as empresas que estão dentro da legalidade, elas fazem uma série de investimentos, por exemplo, em laboratórios, em testes, em certificações. Logo, essas empresas terão um custo maior do que as outras que não estão cumprindo com a conformidade exigida.
3: O levantamento mostra ainda que a prevenção contra os atos ilícitos custa mais do que o crime. As despesas da indústria com segurança patrimonial e cibernética equivalem a 1,1% da receita líquida das empresas, totalizando 68 bilhões e meio de reais, valor acima dos 37 bilhões em prejuízos causados pelos atos ilícitos. A pesquisa da CNI mostra que o comércio eletrônico já é o segundo principal canal de venda de produtos ilícitos e que muitas empresas sequer conseguem identificar em quais plataformas esses produtos estão sendo comercializados.
4: Esses dados, eles reforçam a importância da prevenção digital e de um arcabouço de segurança que vá além da segurança patrimonial. Sem uma inteligência cibernética ativa para monitorar redes, para identificar fraudes de marca, para combater o mercado paralelo online, a indústria ela vai continuar gastando recursos relevantes para proteger o patrimônio físico, enquanto, na verdade, a gente está perdendo mercados e perdendo receita através dos meios digitais.
3: Para 77% das empresas entrevistadas, ampliar a fiscalização e o controle é a medida mais importante para combater os efeitos da ilegalidade, enquanto 46% também acreditam que investimentos em inteligência podem aumentar a eficácia no enfrentamento ao crime, e 36% defendem o endurecimento da legislação. Reportagem Paloma Custódio.
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0: e 23 minutos.
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0: 5 horas e 23 minutos.
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1: 5 horas e 30 minutos.
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1: 5 horas e 31 minutos.
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0: 5:32. 5:32. 5:32.
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0: 5:32.
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5: 36 minutos.
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5: 5 horas e 37 minutos. 5 horas e 37 minutos.

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1: Para o município de Águas Lindas de Goiás, domingo de sol pela parte da manhã, com muitas nuvens durante o dia e período de céu nublado, noite com muitas nuvens. A temperatura mínima vai ser de 20 graus e a máxima de 27 graus. A umidade relativa do ar varia, chegando a 67%, e formou o Clima Tempo, Edna Del Mondes.
2: Cinco horas e 41 minutos.
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2: 5 horas e 41 minutos.
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2: 5 horas e 44 minutos.

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2: Aqui tocamos 5 horas e 48 minutos.
3: 5 horas e 48 minutos. 5 horas e 48 minutos.
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3: 5 horas e 49 minutos.
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3: 5 horas e 49 minutos.
1: Aqui tocamos 5 horas e 49 minutos.
3: 5 horas e 49 minutos. 5 horas e 49 minutos. 5 horas e 49 minutos. 5 horas e 49 minutos. 5 horas e 49 minutos. 5 horas e 49 minutos. 5 horas e 49 minutos.
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0: 5:56.
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0: 5:57.
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0: 5:57. 5:57.
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1: 6 horas e 2 minutos.

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1: 15 minutos.
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3: Pacientes atendidos pelo SUS em municípios do interior de Goiás poderão ter mais rapidez no acesso a consultas, exames e médicos especialistas. Até 65 unidades básicas de saúde do estado devem receber internet de alta velocidade por meio de um edital.

0: lançado pelos Ministérios das Comunicações e da Saúde com recursos do Fundo de Universalização dos Serviços de Telecomunicações, o FUST. A proposta busca ampliar o uso da telesaúde em regiões com dificuldade de acesso a atendimentos especializados. Entre os municípios goianos incluídos na iniciativa estão Anápolis, Formosa, Goianésia, Pirinópolis, Planaltina, Rubiataba e Trindade. O ministro das Comunicações, Frederico de Siqueira Filho, afirmou que a conectividade nas unidades de saúde deve ajudar no compartilhamento de informações e na agilidade dos atendimentos.
1: A internet precisa estar onde a vida das pessoas acontece de verdade. Hoje, o governo do Brasil avança na conectividade em áreas essenciais para a população. De um lado, a saúde pública, que necessita de informações rápidas, prontuários integrados e atendimento digital. De outro lado, a inclusão e uma condição fundamental para o acesso a direitos, serviços públicos, oportunidades e cidadania.
0: A iniciativa integra o programa Agora Tem Especialistas, criado para reduzir filas e acelerar diagnósticos na rede pública. Segundo o Ministério da Saúde, a expansão da telesaúde pode diminuir em até 30% o tempo de espera por consultas, exames e cirurgias. Além das teleconsultas, as unidades também poderão melhorar o agendamento de pacientes, a troca de dados entre equipes médicas e a gestão de medicamentos. Para o ministro da Saúde, Alexandre Padilha, a parceria também deve reforçar a estrutura tecnológica dentro das unidades básicas.
2: Quero agradecer muito todo o esforço que está sendo feito pelo Ministério das Comunicações, por exemplo, para garantir internet para telecirurgia, que nós cada vez mais trouxemos para o SUS. E pelo trabalho e prioridade que vocês estão dando para que essa conexão chegue nas unidades básicas de saúde.
0: O edital prevê investimento de R$ 104 milhões de reais para conectar até 3.800 unidades básicas de saúde em todo o país. As empresas interessadas deverão oferecer internet por fibra ótica ou satélite, além da instalação de redes Wi-Fi nas unidades de saúde. Reportagem Brasil 61, locução Sofia Stein.
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8: o e 19 minutos.
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0: 6 horas e 22 minutos.
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0: e 22 minutos. 6 horas e 22 minutos. 6 horas e 22 minutos.
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1: 6 horas e 26 minutos. 6 horas e 26 minutos.
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1: 6 horas e 26 minutos.

0: 6:26.
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0: 6:27.
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0: 6:28.
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0: 6:34.
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0: 6:35 minutos.
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1: De 42 minutos.
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1: 6:42. 6:42.
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1: 6:42.
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1: 6:43.
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1: 6:43.
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1: 6:43.
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1: 6:43. 6:43.
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1: 6:50.
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1: 6:50. 6:50.
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2: 6:54.
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2: 6:54.
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0: 6 horas e 58 minutos.
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0: 7:16.
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2: A Confederação Nacional da Indústria, a CNI, classificou como inadequada e inoportuna a aprovação da proposta de emenda à Constituição que reduz a jornada semanal de trabalho no país. Para a entidade, a discussão precisa ocorrer com equilíbrio, responsabilidade e embasamento técnico, considerando os impactos sobre a economia brasileira. A proposta foi aprovada pela Câmara dos Deputados e agora segue para análise do Senado. O texto prevê a redução gradual da jornada semanal de 44 para 40 horas em um período de 14 meses, da seguinte forma: após a promulgação da PEC, em 60 dias, passará a valer a escala de 5 dias de trabalho com 2 dias de descanso, e a jornada será reduzida imediatamente de 44 para 42 horas semanais. Depois de um ano, a jornada cairá de 42 para 40 horas semanais. O presidente da CNI, Ricardo Alban, afirma que eventuais alterações na jornada de trabalho devem ser acompanhadas de uma agenda voltada ao aumento da produtividade com investimentos em tecnologia, qualificação profissional, inovação e modernização das relações de trabalho.
3: A história recente contemporânea da relação capital-trabalho sempre foi feita de uma transição entre a melhoria das condições de trabalho e a redução de uma possível jornada de forma gradativa e com muito entendimento. Preferencialmente sempre foi através de negociações. Nós queremos fazer isso, mas tem que ser de forma sustentável. Nós precisamos aumentar a produtividade de fato. Ninguém tem dúvidas que produtividade é quem determina as melhores condições de trabalho.
2: Alban também defende um prazo maior para a adaptação das empresas às novas regras. Segundo ele, o período previsto na PEC compromete a previsibilidade e a segurança.

0: Obrigado, Goiânia!
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1: Para o município de Águas Lindas de Goiás, domingo de sol pela parte da manhã, com muitas nuvens durante o dia e período de céu nublado, noite com muitas nuvens. A temperatura mínima vai ser de 20 graus e a máxima de 27 graus. A umidade relativa do ar varia, chegando a 67%, e formou o Clima Tempo, Edna Del Mondes.
2: Sete horas e 43 minutos.

0: 7:56.
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0: Serena.
1: Obrigado!
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3: A Confederação Nacional da Indústria, a CNI, criticou o prazo previsto para a transição das novas regras propostas para o fim da escala 6x1 e a redução da jornada de trabalho para 40 horas semanais. O relator da comissão especial criada para discutir o tema, o deputado federal Léo Prates, do Republicanos da Bahia, apresentou o relatório da proposta. O texto prevê a redução gradual da jornada semanal de 44 para 40 horas em um período de

0: 14 meses, da seguinte forma: após a promulgação da PEC, em 60 dias passaria a valer a escala de 5 dias de trabalho com 2 dias de descanso, e a jornada seria reduzida imediatamente de 44 para 42 horas semanais. Depois de um ano, a jornada cairia de 42 para 40 horas semanais. O presidente da CNI, Ricardo Albano, no entanto, defende um prazo maior para adaptação das empresas. Segundo ele, o período previsto no relatório compromete a previsibilidade e a segurança jurídica, especialmente para pequenos e médios negócios.
1: Nós precisamos fazer com que isso seja minimamente absorvido pelos setores produtivos, para que o impacto não seja um revés para os próprios trabalhadores e para a própria sociedade como um todo, com pressão sobre inflação, com pressão sobre custos.
0: Segundo o dirigente, a adoção acelerada das novas regras poderá elevar custos de produção e serviços, um reflexo direto no bolso do consumidor.
1: No momento que tem uns 60 dias para ser implantado, para que seja antes das eleições, é quase que impossível isso não ser uma verdade. Esses custos adicionais, numa forma tão abrupta, não repercutem nos preços. E, infelizmente, esses preços vão ser sentidos logo imediato após as eleições.
0: O presidente da CNI ressalta que o setor industrial reconhece a relevância e a necessidade da modernização da jornada de trabalho, mas defende que a discussão seja conduzida com profundidade técnica e fora de um contexto eleitoral. O dirigente afirma ainda que o setor industrial continuará dialogando com deputados e senadores para apresentar os impactos da proposta e discutir um prazo maior de transição. Reportagem Paloma Custódio.
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0: Nossa! Nossa, viu? Não vou te falar.
1: É Lucas Luke PPA.
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0: Prepara aí.

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0: 8:49.
1: Mais um pipoca.

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0: Obrigado, amém. Gente!
1: Uma música boa, viu?
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2: 9 horas e 9 minutos. 9 horas e 9 minutos.

0: Obrigado, amém. Gente!
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3: Um terço das empresas industriais brasileiras foi afetado por atos ilícitos nos últimos 2 anos. É o que revela a sondagem especial Brasil Legal, realizada pela Confederação Nacional da Indústria, a CNI. Segundo o levantamento, a perda anual sobre a receita líquida de vendas pode chegar a R$ 39 bilhões de reais. Entre os atos ilícitos mais recorrentes, o roubo de carga aparece na liderança. O segundo problema mais citado pelas empresas foi a não conformidade de produtos com

0: bilhões e meio de reais, valor acima dos 37 bilhões em prejuízos causados pelos atos ilícitos. A pesquisa da CNI mostra que o comércio eletrônico já é o segundo principal canal de venda de produtos ilícitos e que muitas empresas sequer conseguem identificar em quais plataformas esses produtos estão sendo comercializados.
1: Esses dados eles reforçam a importância da prevenção digital e de um arcabouço de segurança que vá além da segurança patrimonial. Sem uma inteligência cibernética ativa para monitorar redes, para identificar fraudes de marca, para combater o mercado paralelo online, a indústria ela vai continuar gastando recursos relevantes para proteger o patrimônio físico, enquanto, na verdade, a gente está perdendo mercados e perdendo receita através dos meios digitais.
0: Para 77% das empresas entrevistadas, ampliar a fiscalização e o controle é a medida mais importante para combater os efeitos da ilegalidade, enquanto 46% também acreditam que investimentos em inteligência podem aumentar a eficácia no enfrentamento ao crime, e 36% defendem o endurecimento da legislação. Reportagem Paloma Custódio.
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3: 9:20.
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1: Para o município de Águas Lindas de Goiás, domingo de sol pela parte da manhã, com muitas nuvens durante o dia e período de céu.

0: 9 horas e 50 minutos.
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2: 10 horas e 2 minutos.

Senhor, venho te pedir saúde, força, paz e sabedoria. Quero olhar hoje o mundo com os olhos cheios de amor, ser paciente, compreensivo, manso e prudente. Ver, além das aparências, os teus filhos como tu mesmo os vês. E assim não ver senão bem cada um. Cerra meus ouvidos a toda calúnia. Guarda minha língua de toda maldade. Que só de bênçãos se encha meu espírito. Que eu seja bondoso e alegre. Que todos quantos se achegarem a mim sintam a tua divina presença. Senhor, reveste-me de tua bondade e que eu possa seguir teus passos. Abençoe todas as famílias nos lares que neste momento estão me ouvindo e que cada membro familiar possa ter harmonia, paz e amor. Peço, Senhor, que expulse de dentro desses lares todas as maldições que possam existir e que o Senhor encha-os de fé, paz, sabedorias, felicidades, saúde, coragem e amor. Que a paz do Senhor e o Senhor Jesus Cristo esteja sempre comigo, com todos da minha família e com todos aqueles que me cercam, hoje e sempre.

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1: 10:17.
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3: Pacientes atendidos pelo SUS em municípios do interior de Goiás poderão ter mais rapidez no acesso a consultas, exames e médicos especialistas. Até 65 unidades básicas de saúde do estado devem receber internet de alta velocidade por meio de um edital lançado pelos Ministérios das Comunicações e da Saúde, com recursos do Fundo de Universalização dos Serviços de Telecomunicações, o FUST. A proposta busca ampliar o uso da telesaúde em regiões com dificuldade de acesso a atendimentos especializados. Entre os municípios goianos incluídos na iniciativa estão Anápolis, Formosa, Goianésia, Pirinópolis, Planaltina, Rubiataba e Trindade. O ministro das Comunicações, Frederico de Siqueira Filho, afirmou que a conectividade nas unidades de saúde deve ajudar no compartilhamento de informações e na agilidade dos atendimentos.
4: A internet precisa estar onde a vida das pessoas acontece de verdade. Hoje, o governo do Brasil avança na conectividade em áreas essenciais para a população. De um lado, a saúde pública, que necessita de informações rápidas, prontuários integrados e atendimento digital. De outro lado, a inclusão em uma condição fundamental para o acesso a direitos, serviços públicos, oportunidades e cidadania.
3: A iniciativa integra o programa Agora Tem Especialistas, criado para reduzir filas e acelerar diagnósticos na rede pública. Segundo o Ministério da Saúde, a expansão da telesaúde pode diminuir em até 30% o tempo de espera por consultas, exames e cirurgias. Além das teleconsultas, as unidades também poderão melhorar o agendamento de pacientes, a troca de dados entre equipes médicas e a gestão de medicamentos. Para o ministro da Saúde, Alexandre Padilha, a parceria também deve reforçar a estrutura tecnológica dentro das unidades básicas.
5: Quero agradecer muito todo o esforço que está sendo feito pelo Ministério das Comunicações, por exemplo, para garantir internet para telecirurgia, que nós cada vez mais trouxemos para o SUS. E pelo trabalho e prioridade que vocês estão dando para que essa conexão chegue nas unidades básicas de saúde.
3: O edital prevê investimento de R$104 milhões para conectar até 3.800 unidades básicas de saúde em todo o país. As empresas interessadas deverão oferecer internet por fibra ótica ou satélite, além da instalação de redes Wi-Fi nas unidades de saúde. Reportagem Brasil 61, locução Sofia Stein.
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Bom dia, Águas Lindas, domingão, 31 de maio de 2026, agora 10 horas 20 minutos, já está no ar o seu Forró na Vizinhança, comigo, Fernando Gomes, o comunicador do Forró, fazendo companhia nesta manhã, tocando muito sucesso para você, só botando aí dentro do seu radinho. E a partir de agora, os nossos telefones já estão liberados, 2017-8838, 2017-8838, e também tem o nosso zap, fale comigo, 999-19-3172, 999-19-3172, e também o 619-9305-6032, ligue, participe, peça a sua preferida e a gente toca com muito carinho pra você. 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

0: 10 horas 22 minutos e vamos de sucesso. Vamos tocar aqui a banda Forró Brasil, 24 horas de amor. É amor demais, né? Logo em seguida também vamos curtir aqui a banda Miragem, Deixe Esse Amor Para Depois, e a banda Aquários cantando Nem Teve Dó. 10 horas 22 minutos. Bom dia, Águas Lindas.
1: Esse é pra quem tá apaixonado de coração, ó.

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Vizinhança FM, agora 10 horas 33 minutos. 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Horas 33 minutos e vamos de sucesso. Vamos curtir aqui o forró Flor de Mel, né? Cantando a música Dor Desse Amor. Logo em seguida também vamos curtir aqui o forró Legal, a música Ciúmes, e o Flaguinho Moral cantando a música Sou do Maranhão, a 10 horas 33 minutos.

Vizinhança FM, agora 10 horas, 46 minutos. Mandando um abraço especial ao meu amigo Marcelo Souza. Tá lá no Riacho Fundo 2, curtindo aí a programação Vizinhança FM através do nosso site www.fgnews.net. Também você pode curtir pelo site www.radiovizinhança.com.br e também pelo site www.pioneirosdoesporte.com. 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

10 horas 47 minutos. Esse bloco vai lá aí pro nosso amigo Marcelo, viu, Marcelo? Aí, muito obrigado aí pela sintonia. Pra você aí, todos aí acompanhando aí a programação Vizinhança FM. Vamos tocar aqui a banda Passporte, a música Felicidade, um forró dos anos 90, né? É um forrozinho marcante. Logo em seguida também vamos curtir aqui a banda Brucelose cantando É o Amor e a banda Balaio de Gato cantando Sede de Paixão. Agora 10 horas 47 minutos.

sucesso, aqui o sucesso não para. Vamos curtir aqui o motorzinho dos teclados, um pupurri de motorzinho dos teclados, com a música Te Amo Demais, Volte Amor, né, Estou Afim. É, logo em seguida também vamos curtir aqui o Chico Rezende com a música É Bom Demais, e também a banda Estilos com a participação do saudoso Edni, né, o fundador da banda, né, cantando a música Vida de Vaqueiro, um forró clássico dos anos 90. Agora 10 horas 57 minutos.

Vizinhança FM, 11 horas, 11 minutos. Manda um abraço especial ao meu amigo José Sabino, tá ali na Morada da Serra ali, e ele dizendo ele que tá comprando uma carninha lá no comércio lá, e aí daqui a pouco eu vou dar uma passada lá na casa do meu amigo, lá pra saborear esse churrasco ali. Ô Sabino, tudo de bom pra você, meu querido, pra você, sua esposa aí, sua família, tudo de bom, nosso, muito obrigado aqui pela sintonia aqui, e nas ondas da rádio Vizinhança FM. 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

11h12 e vamos de sucesso. Vamos tocar aqui o forrozão Sonho de Menina, cantando a música Forró do Bom. Logo em seguida, vamos curtir aqui o Nelsinho, Nelsinho dos Teclados, com a música Olho Chifrudo, e o Jailson Pegação cantando Só no Leite de Coco. 11h12.

0: 11:14.
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2: A Confederação Nacional da Indústria, a CNI, classificou como inadequada e inoportuna a aprovação da proposta de emenda à Constituição que reduz a jornada semanal de trabalho no país. Para a entidade, a discussão precisa ocorrer com equilíbrio, responsabilidade e embasamento técnico, considerando os impactos sobre a economia brasileira. A proposta foi aprovada pela Câmara dos Deputados e agora segue para a análise do Senado. O texto prevê a redução gradual da jornada semanal de 44 para 40 horas em um período de 14 meses, da seguinte forma: após a promulgação da PEC, em 60 dias passará a valer a escala de 5 dias de trabalho com 2 dias de descanso, e a jornada será reduzida imediatamente de 44 para 42 horas semanais. Depois de um ano, a jornada cairá de 42 para 40 horas semanais. O presidente da CNI, Ricardo Alban, afirma que eventuais alterações na jornada de trabalho devem ser acompanhadas de uma agenda voltada ao aumento da produtividade com investimentos em tecnologia, qualificação profissional, inovação e modernização das relações de trabalho.
3: A história recente contemporânea da relação capital-trabalho sempre foi feita de uma transição entre a melhoria das condições de trabalho e a redução de uma possível jornada de forma gradativa e com muito entendimento. Preferencialmente sempre foi através de negociações. Nós queremos fazer isso, mas tem que ser de forma sustentável. Nós precisamos aumentar a produtividade de fato. Ninguém tem dúvidas que produtividade é quem determina as melhores condições de trabalho.
2: Alban também defende um prazo maior para a adaptação das empresas às novas regras. Segundo ele, o período previsto na PEC compromete a previsibilidade e a segurança jurídica, especialmente para pequenos e médios negócios.
4: Nós precisamos fazer com que isso seja minimamente absorvido pelos setores produtivos para que o impacto não seja um revés para os próprios trabalhadores e para a própria sociedade como um todo, com pressão sobre inflação, sob pressão sobre custos.
2: A CNI sustenta ainda que a negociação coletiva é um instrumento mais eficaz para que empresas e trabalhadores construam soluções equilibradas, respeitando as particularidades de cada atividade econômica. Por fim, a entidade disse confiar que o Senado analisará o tema com cuidado e responsabilidade. Reportagem Paloma Custódio.
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0: Vizinhança FM, 11 horas 25 minutos e vamos de sucesso. Vamos de sucesso aqui, o sucesso não para. Vamos curtir e aqui o Cido dos Teclados, a música Beba Mais. Logo seguido também vamos curtir aqui o Forró Sem Preconceito, né, um sucesso de 2019, Casa das Primas. E também uma Lanzin coreana cantando a música Pega o Guanabara. É, agora 11 horas 25 minutos. É com você, Cido dos Teclados.
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0: canção Eu Te Quero, e também o Júnior Viana cantando Vaqueirinha da Hora. 11 horas 36 minutos.
1: 11 horas e 36 minutos.

0: Vizinhança FM agora 11 horas 45 minutos. E vamos de sucesso, vamos tocar aqui o Caranguejo do Forró, Aonde Está Você. Logo em seguida também vamos curtir aqui o Santoro e Samuel com a música Solta o Gemidinho DJ. E também o Jailo com a participação ao Luiz Banda Trio Relepa cantando a música Quebrou a Cara. 11 horas 45 minutos.
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Vizinhança FM, agora 11 horas 58 minutos e eu vou me despedindo por aqui, prometendo voltar domingo que vem com o melhor do forró aqui na Vizinhança FM. Agradecer ao meu amigo Marcelo Souza lá no Riacho Fundo 2, curtindo a programação Vizinhança FM, o nosso muito obrigado. Um abraço especial também ao meu amigo André Iluminado lá em Guarulhos, São Paulo, curtindo a programação Vizinhança FM através do nosso app Rádio Vizinhança, simples assim. E o nosso muito obrigado também, né? 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Por hoje é só, pessoal. Que Deus nos abençoe e nos guarde, que Ele nos dê a sua paz. Fiquem todos com Deus. Um bom restante de domingo. Continue com a programação Vizinhança, a programação que é feita especialmente para você. Logo mais às 3 horas da tarde tem Show Egg na apresentação dele, M. Chamone, o cara que não bate, espanca a sequência. Agora é Painel de Sucessos, é a próxima atração aqui na Vizinhança FM. Tchau, tchau, pessoal!

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3: Meio-dia e 2 minutos.
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0: Meio-dia e 16 minutos.
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2: O planejamento de ações de preparação para possíveis desastres naturais devido à atuação do El Niño foi tema do bate-papo com a Defesa Civil. O encontro virtual também abordou as características do fenômeno e as previsões climáticas para os próximos meses. Assista ao episódio no canal do Ministério da Integração e do Desenvolvimento Regional no YouTube. O El Niño é marcado pelo aquecimento persistente das águas do Oceano Pacífico Tropical. O fenômeno ainda não está configurado, mas segue em processo de formação. No Brasil, um dos estados mais impactados pela atuação do El Niño é o Rio Grande do Sul. Giovanni Dolife, meteorologista e coordenador-geral de Operação e Modelagem Substituto do CEMADEM, Centro Nacional de Monitoramento e Alerta,

0: transbordamento de córregos de rios.
1: Para saber mais sobre as ações do governo federal em proteção e defesa civil, acesse mdr.gov.br. Reportagem Manuela Rolim.
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1: Meio-dia e 42 minutos.
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1: Goiás passou a fazer parte do grupo de estados brasileiros classificados com alto desenvolvimento humano. O avanço foi registrado no radar IDHM 2026, levantamento elaborado pelo Programa das Nações Unidas para o Desenvolvimento pela Fundação João Pinheiro e pelo IBGE. Em 2024, o estado alcançou o maior índice de desenvolvimento humano municipal da série histórica, 0,815, acima da média nacional de 0,805. Com o resultado, Goiás ocupa a sétima colocação no ranking nacional e aparece em segundo lugar entre os estados do Centro-Oeste, atrás apenas do Distrito Federal. O levantamento mostra crescimento contínuo do desenvolvimento humano no estado desde 2012. Naquele ano, o índice era de 0,744. Em 2024, chegou ao maior patamar da série. Para o governador Daniel Vilela, os números mostram reflexos dos investimentos públicos e do cenário econômico do estado. Segundo ele, o crescimento tem sido acompanhado por políticas voltadas à melhoria da qualidade de vida da população. De acordo com o levantamento, a educação foi o principal destaque de Goiás. O estado atingiu o índice de 0,821 nessa área, o quarto melhor resultado do país e acima da média nacional. O indicador considera fatores como escolaridade da população adulta e frequência escolar de crianças e adolescentes. Entre as ações implementadas estão a ampliação do ensino em tempo integral, programas de alfabetização e medidas para a permanência dos estudantes na rede pública. Na área da longevidade, Goiás registrou a segunda menor diferença do país entre a população branca e a população negra, atrás apenas do Distrito Federal. O estudo também mostra desempenho acima da média nacional no Índice de Desenvolvimento Humano Municipal ajustado à desigualdade, que mede os impactos das desigualdades internas sobre o desenvolvimento humano. Goiás alcançou índice de 0,672, enquanto a média brasileira ficou em 0,641. Reportagem Marquesan Araújo.
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0: 13 horas e 32 minutos.
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2: 13 horas e 34 minutos.
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2: 13 horas e 35 minutos.
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2: 13 horas e 35 minutos.
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2: 13 horas e 35 minutos.
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2: Caminhão desgovernado invade bar e mata 4 pessoas. Pecuaristas goianos preocupados com a suspensão da importação de carne bovina pelo mercado europeu. Polícia desbarata quadrilha de falsos fiscais ambientais. Eu sou Libório Santos, hoje é dia 22 de maio, sexta-feira, e esses são os nossos destaques. Mais uma tragédia no trânsito. Na cidade de Anápolis, um caminhão desgovernado invadiu um bar e matou 4 pessoas. As vítimas são 2 homens e 2 mulheres. Uma criança também saiu ferida e foi internada em estado grave. O motorista foi submetido ao teste do bafômetro, não estava alcoolizado e disse que o caminhão perdeu os freios. Pecuaristas brasileiros estão apreensivos com o mercado internacional da carne bovina. Primeiro, a China, nosso principal importador, criou um limite de cota de importação e taxa sobre o que exceder. Agora o mercado comum europeu suspende suas importações sob a alegação do uso de produtos veterinários, tanto em bovinos, suínos e aves. Marcelo Penha, analista do IFAG, Instituto para o Fortalecimento da Agropecuária Goiana, analisa os reflexos dessa medida.
3: É um mercado importante para o Brasil, devido ao valor agregado que a gente tem nessa carne que vai para a Europa. Representa em torno de 4% a 5% das exportações brasileiras. Então a gente entende que é um mercado importante para nós.
4: É uma importação, um volume pequeno, mas uma lucratividade maior.
3: Exatamente. Como o valor agregado é maior, o pecuarista acaba tendo maior resultado com a sua produção.
4: Agora, a argumentação dos europeus convence?
3: É uma medida que cada vez mais está sendo elevada ao grau de exigência europeu. Porém, a gente entende que por estar tantos anos, né, em torno de 40 anos exportando para lá, a gente acha que é um pouco assim, protecionismo do que está acontecendo em favor da proteção do pecuarista europeu. Mas o Brasil está apto a poder buscar a atender as exigências por ele estabelecidas.
2: Uma mulher morreu ao ser atropelada pelo próprio veículo no município de Silvânia. O caso aconteceu após a vítima dar partida na caminhonete e sair do automóvel para tirar um calço que travava o pneu. O acidente aconteceu na zona rural. Uma criança que estava com ela também ficou ferida. A Polícia Civil de Goiás, em ação conjunta com o Batalhão de Operações Ambientais da Polícia Militar, deflagrou ontem a Operação Batalhão de Papel. A ação teve como objetivo desarticular uma associação criminosa suspeita de realizar falsas fiscalizações ambientais em propriedades rurais e estabelecimentos comerciais do Estado. Segundo as investigações, o grupo utilizava uniformes táticos camuflados, insígnias, distintivos falsificados de supostos delegados ambientais, além de carteiras funcionais falsas e veículos caracterizados de forma semelhante aos utilizados pelas forças de segurança. A estratégia, de acordo com a polícia, tinha como objetivo intimidar as vítimas, dar aparência de legalidade às abordagens e obter dinheiro. Em Catalão, um homem, durante um surto psicótico, foi morto por policiais militares. A polícia foi chamada para garantir uma ocorrência do SAMU quando foram atacados pelo homem que estava armado com uma faca. Um policial ficou ferido. Os policiais disseram que usaram armas de choque para imobilizá-lo, mas não foi o suficiente. Há 5 anos, o Sebrae Goiás implantou o Polo Sebrae Agro, uma medida que atinge a principal fonte da economia goiana, a agropecuária. O Brasil tem hoje mais de 5 milhões de propriedades rurais, segundo o IBGE, sendo que cerca de 80% do total são de produtores de pequeno porte e agricultores familiares. Para conhecer o trabalho desenvolvido pelo Polo, esteve em Goiânia o presidente nacional do Sebrae, que conheceu detalhadamente os trabalhos que vêm sendo realizados. André Luiz, presidente em exercício do Conselho Deliberativo do Sebrae Goiás, destaca os assuntos tratados dessa reunião.
5: Uma das coisas que nós fazemos justamente é fazer parcerias. Nós temos parcerias, por exemplo, com a Federação da Agricultura, nós temos parcerias com a Organização das Cooperativas, com a indústria também, com o comércio, com o serviço. Fazemos parcerias para podermos engajar em ações deles que visam atender o micro, pequeno e empreendedor, seja qual a área que ele se encontra. No caso específico do agro, além das parcerias que nós temos diversas com o Senar e com a Federação da Agricultura, no sentido de você levar tecnologia, conhecimento, cursos, nós queremos que cada produtor rural, né, seja tratado como um empreendedor, que ele possa receber o auxílio aí para ajudar na sua educação financeira, para ajudar a ele ter uma noção do seu empreendimento.

0: movimento.
1: O presidente nacional do SEBRAE, Rodrigo Soares, destacou o trabalho da instituição e a força dos pequenos produtores do agronegócio.
2: O Brasil tem hoje 5 milhões e 100 mil produtores rurais, dos quais 4,8 milhões são pequenos produtores rurais, que é justamente a vocação do SEBRAE de apoiar as micro e pequenas empresas, os produtores rurais, os micro e pequenos agricultores familiares no país inteiro.
1: Eram essas as informações de hoje de Goiânia, informou Libório Santos.

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3: Para o município de Águas Lindas de Goiás, domingo de sol pela parte da manhã, com muitas nuvens durante o dia e período de céu nublado, noite com muitas nuvens. A temperatura mínima vai ser de 20 graus e a máxima de 27 graus. A umidade relativa do ar varia, chegando a 67%, informou o Clima Tempo, Edna Del Mondes.
2: Treze horas e 44 minutos.
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15: A Assembleia Legislativa cria comissão especial em defesa das pessoas autistas. Desbaratada a empresa quadrilha que criou um falso banco. Lançada a FICA 2026, a maior feira de produtos e serviços do estado de Goiás. Eu sou Libório Santos, hoje é dia 21 de maio, quinta-feira, e esses são os nossos destaques. Motoristas que utilizam frequentemente as BR-060 e 452 no trecho entre Goiânia, Rio Verde e Tumbiara poderão receber descontos expressivos nas tarifas de um novo pedágio eletrônico administrado pela Rota Verde Goiás. O benefício faz parte do chamado desconto de usuário frequente, que começa a valer junto com a cobrança dos pedágios à meia-noite do próximo dia 27. Um casal morreu num acidente na GO-080 em Goianésia devido à colisão entre dois carros de passeio. O casal tentava entrar para uma chácara. A Assembleia Legislativa de Goiás instalou ontem a Comissão de Promoção e Defesa dos Direitos da Pessoa com Transtorno de Espectro Autista, uma condição de neurodesenvolvimento que afeta

0: comunicação, a interação social e o comportamento das pessoas. A comissão é integrada por 11 parlamentares e tem como presidente o deputado Issiquinã, autor da proposta de sua criação.
1: A comissão terá a função específica de debater projetos que têm vinculação com a pauta do espectro autista e de doenças relacionadas ao transtorno do neurodesenvolvimento. Essa é uma militância que é exercida por diversos parlamentares que são defensores e têm como muito caro em suas atuações parlamentares assuntos que dizem respeito a políticas públicas para proporcionar o acesso à criança, ao adolescente, à pessoa que está inserida no espectro autista, de maneira mais ampla aos serviços públicos que a elas podem ser proporcionados, principalmente por parte do Estado. Essa comissão, ela irá debater amplamente estas questões e, é óbvio, dar mais celeridade e, sobretudo, fazer com que esses projetos tramitem com maior eficiência.
0: O governador Daniel Vilela inaugurou a nova unidade de Polícia Penal de Formosa, um presídio no entorno do Distrito Federal. O complexo recebeu investimento de 49 milhões do governo de Goiás e passa a integrar a política estadual de ampliação e modernização do sistema penitenciário. A unidade possui mais de 5.600 metros quadrados de área construída, capacidade para receber 400 detentos. Além disso, o espaço conta com estrutura voltada para segurança, monitoramento e ações de ressocialização. Olha, o que não faltam para os bandidagem, né? Tempo e criatividade. A Polícia Civil promoveu uma operação especial, desbaratou uma quadrilha que havia criado um falso banco. Isso mesmo. Ao todo foram presas 13 pessoas em Goiás, Tocantins, Maranhão e Mato Grosso, que juntos movimentaram quase 5 milhões de reais. Segundo a polícia, o grupo suspeito criava uma página de banco falsa, idêntica à verdadeira, e impulsionava a página por meio de plataformas de tráfego pago para que a vítima, quando digitasse a página da instituição financeira, esse seria o primeiro link a aparecer. Ao todo, 18 vítimas foram afetadas com o golpe. O estado de Goiás tem duas cidades entre as 60 do Brasil com maior, melhor qualidade de vida de acordo com o Índice de Progresso Social, divulgado pelo Instituto Imazon. A cidade goiana que lidera o ranking é Rio Quente, na 52ª posição, seguida por Goiânia, na 59ª colocação. Foi feito um alto lançamento da FICA Goiás 2026, a Feira da Indústria, Comércio, Serviços, Cooperativismo e Agronegócio, que vai acontecer de 27 a 29 de novembro. Ao todo participam como promotoras 6 entidades: FIEG, FEComércio, OCB, Goiás, SEBRAE, Senar e FACIEG. O evento deve movimentar cerca de R$1 bilhão em negócios. O tema desse ano é tecnologia, sustentabilidade e conexões estratégicas. O presidente do Sistema OCB Goiás, Luiz Alberto Pereira, destaca a participação do cooperativismo.
2: Quando se faz uma feira juntando todas as entidades, você dá mais envergadura para essa feira. Nós vamos aproveitar, cada entidade vai aproveitar para também oferecer conteúdo. Nós vamos estar lá com o nosso pavilhão do cooperativismo, falando de empreendedorismo, falando de cooperativismo, falando de inovação, e vamos também levar as nossas cooperativas para apresentar os seus produtos, seus serviços, de forma que possa também o público em geral conheça o que o cooperativismo faz.
3: Inclusive esse ano incluindo o agronegócio, que é exatamente uma área muito forte do cooperativismo.
2: Exatamente, faltava o agronegócio, o Senar vai estar lá junto com a gente, perto do pavilhão do cooperativismo, mas nós vamos levar também o nosso agronegócio. Água Comigo deve estar lá, as cooperativas de agricultura familiar também. Então vai ser uma interação muito grande. Eu acho que isso fortalece muito o modelo cooperativo e também os outros ramos do setor produtivo.
0: Eram essas as informações de hoje de Goiânia, informou Libório Santos.
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5: 13 horas e 52 minutos.
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0: Prefeitos de todo o Brasil participam da 27ª Marcha Brasília em defesa dos municípios. MDB comemora 60 anos e é o maior partido político de Goiás. Estudante entra com árvore e fogo em escola e faz disparo assustando os colegas. Eu sou Libório Santos, hoje é dia 20 de maio, quarta-feira, e esses são os nossos destaques. A Secretaria Estadual da Saúde realiza nesta quarta-feira uma ação de mobilização para reforçar a importância da vacinação contra a influenza e intensificar a busca de pessoas não vacinadas. A iniciativa também marca a preparação para o segundo dia de vacinação contra a gripe, programado para o próximo dia 23 de maio, próximo sábado. Olha, gente, é muito importante a vacinação, hein? Aconteceu na tarde de ontem, nas dependências da Assembleia Legislativa, uma sessão especial que teve por objetivo homenagear o trabalho que vem sendo feito em Goiás em todo do menor aprendiz. Hoje já são milhares de jovens que estão nesse projeto com trabalho assistido. A iniciativa foi da deputada federal Flávia Moraes, que relatou um projeto já aprovado na Câmara e que agora será votado no Senado, criando o Estatuto da Aprendizagem.
20: Hoje nós estamos aqui numa sessão solene, fazendo uma homenagem à aprendizagem e com certeza é uma conquista importante para os nossos jovens no Brasil. Essa conquista que criou aí 500 mil vagas de aprendizagem e que hoje, através desse projeto que atualiza a lei da aprendizagem, a gente aumenta, pode chegar a 1 milhão de vagas a mais, né? O que com certeza representa para os nossos jovens mais oportunidade. Este é o Estatuto da Aprendizagem, que nas últimas semanas foi aprovado, eu fui a relatora. Projeto que está tramitando há alguns anos, com muita dificuldade de consenso, e a gente finalmente conseguiu aprovar um texto que garantirá mais vagas, mais segurança jurídica, para as empresas, mais qualificação profissional.
0: Um adolescente provocou pânico em estudantes e funcionários de um colégio estadual de Turbânia, região central, após entrar armado e efetuar um disparo de espingarda no corredor da escola. Nas redes sociais, o atirador afirmou que vinha a ser vítima de bullying junto aos colegas. Servidores do colégio conseguiram conter o adolescente logo após ouvir o primeiro disparo efetuado para o alto. Ninguém se feriu. Um homem que estaria tramando a execução de rivais morreu após, segundo a Polícia Militar, a reagir com tiros ao ser abordado no carro em que ele estava. Os policiais apreenderam uma submetralhadora de grosso calibre. Quando abordado, o homem que dirigiu o veículo não atendeu a ordem de parada e fugiu em alta velocidade. Durante a perseguição, ele atropelou uma motociclista que sofreu ferimentos na cabeça, mas sobreviveu. Em vésperas de eleições, o MDB, que completa 60 anos, é o maior partido político do estado de Goiás, segundo dados do Tribunal Regional Eleitoral. O partido possui hoje 114.200 filiados. Recentemente recebeu reforço de vários prefeitos que vieram principalmente do PDT. O atual governador Daniel Vilela é do MDB. Em segundo lugar, vem o PSDB com 66 mil filiados. Em terceiro, o PT com 47.600 filiados. Segundo Haroldo Naves, presidente regional do MDB, o partido passa por uma reoxigenação, principalmente com a atuação de jovens. Está acontecendo na capital federal a 27ª Marcha Brasília em Defesa dos Municípios. Vários assuntos estão sendo debatidos, principalmente matérias que tramitam no Congresso Nacional e que afetam os municípios. Um dos pontos importantes é a participação de pré-candidatos à presidência da República. O presidente da Associação Goiana de Municípios, Edélio, disse que os prefeitos esperam do próximo presidente.
17: Nós precisamos de um presidente municipal que entenda que é mais Brasil, menos Brasília, como foi dito, não foi cumprido no passado. Nós precisamos que eles mostrem efetivamente o que eles vão fazer para os municípios. Porque a vida acontece, é lá na cidade. É lá que o buraco aspa, que muito cresce, que a lâmpada queima, que a ponte cai, que o atoleiro surge. Tudo precisa ser feito nos municípios.
0: Todos os pré-candidatos foram convidados, confirmaram participações. Ronaldo Caiado, Flávio Bolsonaro participou ontem, Romeu Zema e Renan Santos. O presidente Lula não vai participar, fato criticado pelo presidente da GM.
17: Frustração é saber realmente que não estão importando com a vida onde ela acontece. Nós precisamos de quem enfrente. Está com medo de uma vaia do ano passado, será? O que está acontecendo? Vamos conversar, vamos dialogar. Com diálogo, com abertura. Não tem dinheiro, mas nós vamos ajudar na questão do INSS. Nós vamos fazer isso para ir amenizando os impactos. Quem sabe amanhã vem. A gente não precisa de um negócio agora.
0: Eram essas as informações de hoje de Goiânia. Informou Libório Santos.

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0: 14:02.
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0: 15h29.
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1: Para o município de Águas Lindas de Goiás, domingo de sol pela parte da manhã, com muitas nuvens durante o dia e período de céu nublado, noite com muitas nuvens. A temperatura mínima vai ser de 20 graus e a máxima de 27 graus. A umidade

0: relativa do ar varia, chegando a 67%. Informou o Climatempo, Edna Del Mondes.
1: Quinze horas e 44 minutos.
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0: 16 horas e 58 minutos.
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0: 17 horas e 15 minutos.
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0: Obrigado, obrigado, gente. Sem palavra para agradecer a presença de cada um de vocês e a participação muito mais ainda. Fazer um rascadão do nosso disco, bem apaixonado.
1: 17 horas e 22 minutos.
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0: 17h31.
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0: 17:35.
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1: 17:45.
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0: muita gente que viveu isso aqui, né?
1: Essa aqui todo mundo canta.
0: A prima ela veio, né? Ó. Obrigado, gente. 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

0: 17 horas e 56 minutos.
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0: 18 horas e 8 minutos.
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0: 18 horas e 15 minutos.
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1: 18 horas e 18 minutos.
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0: 18h37.
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0: 18 horas e 45 minutos.
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0: 18 horas e 56 minutos.
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0: 18 horas e 56 minutos.

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0: 19 horas e 7 minutos.
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0: 19 horas e 28 minutos.
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0: 19:49.
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1: Pacientes atendidos pelo SUS em municípios do interior de Goiás poderão ter mais rapidez no acesso a consultas, exames e médicos especialistas. Até 65 unidades básicas de saúde do estado devem receber internet de alta velocidade por meio de um edital lançado pelos Ministérios das Comunicações e da Saúde, com recursos do Fundo de Universalização dos Serviços de Telecomunicações, o FUST. A proposta busca ampliar o uso da telesaúde em regiões com dificuldade de acesso a atendimentos especializados. Entre os municípios goianos incluídos na iniciativa estão Anápolis, Formosa, Goianésia, Pirinópolis, Planaltina, Rubiataba e Trindade. O ministro das Comunicações, Frederico de Siqueira Filho, afirmou que a conectividade nas unidades de saúde deve ajudar no compartilhamento de informações e na agilidade dos atendimentos.
2: A internet precisa estar onde a vida das pessoas acontece de verdade. Hoje, o governo do Brasil avança na conectividade em áreas essenciais para a população. De um lado, a saúde pública, que necessita de informações rápidas, prontuários integrados e atendimento digital. De outro lado, a inclusão em uma condição fundamental para o acesso a direitos, serviços públicos, oportunidades e cidadania.
1: A iniciativa integra o programa Agora Tem Especialistas, criado para reduzir filas e acelerar diagnósticos na rede pública. Segundo o Ministério da Saúde, a expansão da telesaúde pode diminuir em até 30% o tempo de espera por consultas, exames e cirurgias. Além das teleconsultas, as unidades também poderão melhorar o agendamento de pacientes, a troca de dados entre equipes médicas e a gestão de medicamentos. Para o ministro da Saúde, Alexandre Padilha, a parceria também deve reforçar a estrutura tecnológica dentro das unidades básicas.
3: Quero agradecer muito todo o esforço que está sendo feito pelo Ministério das Comunicações, por exemplo, para garantir internet para telecirurgia, que nós cada vez mais trouxemos para o SUS. E pelo trabalho e prioridade que vocês estão dando para que essa conexão chegue nas unidades básicas de saúde.
1: O edital prevê investimento de R$104 milhões para conectar até 3.800 unidades básicas de saúde em todo o país. As empresas interessadas deverão oferecer internet por fibra ótica ou satélite, além da instalação de redes Wi-Fi nas unidades de saúde. Reportagem Brasil 61, locução Sofia Stein.
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1: Vinte horas e 22 minutos.
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0: 20h29.
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1: Para o município de Águas Lindas de Goiás, domingo de sol pela parte da manhã, com muitas nuvens durante o dia e período de céu nublado, noite com muitas nuvens.

0: 20h49.
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